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1: Bom dia, o IPMA avisa para a semana de dias quentes e noites tropicais em Portugal. 5 distritos do interior do país estão sob aviso amarelo a partir de hoje, devido à previsão de tempo quente e seco que se estende a todo o território continental até quarta-feira, revelou o IPMA. De acordo com o Instituto Português do Mar e da Atmosfera, os distritos de Guarda, Castelo Branco, Porto Alegre, Évora e Beja ficam assim sob aviso amarelo, com a temperatura máxima a oscilar na segunda-feira entre os 31 e os 37 graus. A partir de amanhã, terça-feira, este aviso estende-se aos distritos de Bragança e Vila Real e no dia seguinte a todo o território continental. Prevê-se um longo período com tempo quente e seco, com a temperatura máxima a atingir os valores entre os 40 e os 43 graus no Vale do Tejo e Alentejo no dia 2 de julho e que poderão estender-se a alguns locais das restantes regiões no final da semana, sublinha o IPMA. Quanto à temperatura mínima, também vai aumentar nos próximos dias para valores superiores a 20 graus centígrados, ficando grande parte do território com condições de noites tropicais. Dada a previsão de temperaturas elevadas, o IPMA indica no boletim meteorológico que é muito provável que o nível dos avisos seja agravado em vários distritos nas atualizações ao longo dos próximos dias. Esta subida da temperatura deve-se a um anticiclone localizado a norte-noroeste do arquipélago dos Açores, estendendo-se em crista até o Golfo da Biscaia e que, a partir de segunda-feira, hoje, irá deslocar-se para leste. A televisão e rádio pública canadiana, a CBC Radio Canada, tornou-se membro do pleno direito da UER, a União Europeia de Radiodifusão, um estatuto que, entre outros benefícios, abre a possibilidade do Canadá vir a participar futuramente no Festival Eurovisão da Canção. De acordo com uma nota de imprensa enviada à agência Lusa, a decisão foi aprovada por votação durante a 96ª Assembleia Geral da UER, realizada em Praga, na República Checa, reforçando a cooperação entre o operador público canadiano e a principal aliança mundial de meios de comunicação de serviço público. A Orquestra Sinfónica do Porto, Casa da Música, e o músico Pedro Abrunhosa juntam-se em palco a 12 de julho no Porto, num concerto solidário de apoio a duas instituições do Distrito de Leiria. A receita deste espetáculo vai reverter integralmente a favor de duas instituições profundamente enraizadas nas comunidades afetadas pela Depressão Christine, a Associação das Filarmónicas do Conselho de Leiria e o Suporte Operário Marinhense.
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início desta manhã, oxigênio, início de mais uma semana de emissões em 102.6. Bom dia, bem-vindos. Foi Barry Can't Swim com I Won't Let You Down. Barry Can't Swim com Fallin Yoki e Black Box. Estamos já com um som clássico da Rádio Oxigênio. Estamos com os japoneses United Future Organization. O álbum Bon Voyage. Esta é Good Luck Shore. Desejos de boa sorte, desejos de boa segunda-feira, boa semana. Bom dia.

Hollywood Arba servir de motor para a música da dupla germânica Super Hood. Foi Zala na remistura dos Tom Bands, também alemães, Mo Horizons. Estamos com 17 minutos depois das 7. Esta é Silver and Gold, a música para respirar de Perfuse 73, com James Tillman.

Sons tranquilos a despertar este início de emissão Oxigênio de segunda-feira, 29 de junho, praticamente 21 minutos depois das 7. Foi Perfuse 73 quando estamos neste momento com 19 graus, máxima prevista para 31. Silver and Gold Perfuse 73. Daqui a pouco, lista de insistências O2 para o verão 2026. La Ville du Bois com Sunshine.

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clássico e a versão original de Be Thankful, de William DeVogue, no original de 1974. Há pouco rodou por aqui a versão de Jay Felix, versão boogie de Jay Felix para mesmo Be Thankful, na voz de Saul Goodman. Estamos com 33 minutos depois das 7. Seguimos do lado da Soul na Rádio Oxigênio, manhãs de música para despertar, 7:11 de segunda a sexta, com mais uma das atuais insistências e o regresso do grande Omar. É a insistência O2, Lovely Dovely.

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emplacou o som clássico dos anos 90 neste despertar de manhã de segunda-feira, a 16 minutos das 8. Estivemos com o Stereo MCs, clássico Step It Up. E também acabado de reeditar em vinil Little Annie. Watch the World Go By in dub. Com o toque mágico do mestre Adrian Sherwood, Little Annie.

É o final desta primeira hora no serviço Despertar da Oxigênio da segunda-feira, 29 de junho. 27, não sei de onde é que veio, mas estamos com 57 minutos depois das 7. E com a produtora sueca Gabriela Borbelli. Com este Keep Me Warm de 2018. O EP Fire. São os quentes que vêm do frio para uma semana que vai chegar praticamente aos 40 graus, máxima para hoje de 31. Estamos neste momento com 19 graus em Lisboa. Keep Me Warm, Bella Boo em fundo, antes foi Jaza Nova, na remistura de Oliver Frost para What Do You Want, com a voz de Joe Ducky. With Fat Freddy's Drop. Eles que já sabem, têm um concerto Oxigênio dia 23 de setembro no Campo Pequeno. Fat Freddy's Drop, digo. A hora certa à informação é o Caleidoscópio com Liliana Teixeira Lopes. Estas são as manhãs ao 2 até às 11. Na próxima hora há Heróis no Ar. E o destaque de Mariana Cruz para Mirror People.

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1: Bom dia, os operadores de telecomunicações de emergência e da Proteção Civil iniciam hoje uma greve que se prolonga até sexta-feira para exigir a criação de uma carreira própria, mas sem comprometer o socorro às populações. Segundo Alexandre Carvalho, presidente do Sindicato Independente dos Trabalhadores das Florestas, Ambiente e Proteção Civil, o SINFAP, não haverá falhas no socorro, com os serviços mínimos completamente assegurados ao longo da greve, que, em termos práticos, se iniciou às 8 da noite de domingo por causa do trabalho por turnos. A reorganização da Autoridade Nacional de Emergência e Proteção Civil, com o regresso aos comandos distritais de operações de socorro, substituídos em 2023 pelos atuais 24 comandos subregionais de emergência e proteção civil, é outra das reivindicações. Com as operações de socorro às populações garantidas pelos serviços mínimos acordados, o sindicato antevê que ao longo da semana, até dia 3 de julho, fiquem por realizar tarefas administrativas, atos como a emissão de estados de prontidão e comunicações. O Conselho Internacional de Museus, o ICOM, na sigla em inglês, aprovou na quinta-feira, por larga maioria, a adoção do novo Código Deontológico para Museus, anunciou a secção portuguesa daquela entidade. Em comunicado divulgado pelo ICOM, o novo Código Deontológico, que esteve 7 anos em discussão pelas múltiplas estruturas do Conselho Internacional, é definido como um passo fundamental do fortalecimento do enquadramento ético que guia museus e profissionais no mundo inteiro. O Código Deontológico, revisto, estabelece um enquadramento ético universal que guia museus e os seus profissionais na proteção e promoção do património cultural, fomentando e fortalecendo a confiança pública e serviços à sociedade. Fundado em princípios éticos partilhados, apoia museus na salvaguarda, investigação e na gestão responsável de coleções, ao mesmo tempo que garante uma governação sustentável e conscienciosa, pode ler-se no mesmo texto sobre o código aprovado por 85,9% de votantes. O Centro Cultural Gil Vicente recebe entre 4 e 12 de julho o 11º Encontro Internacional de Piano de Sardual, que junta concertos e masterclasses. Paralelamente ao programa artístico, decorre também o Concurso Internacional de Piano de Sardual, aberto a pianistas de todos os países e dividido nas categorias juvenil, júnior e sénior. A competição decorre entre 6 e 12 de julho, com provas abertas ao público e atribui um total de 10 mil euros em prémios monetários. O Rock in Rio Lisboa, cuja 11ª edição terminou ontem, regressa ao Parque Tejo em 2028, nos dias 17, 18, 24 e 25 de junho, anunciou a organização. Na maior edição de sempre do festival, a organização estima então que tenham passado cerca de 330 mil pessoas pelo recinto ao longo dos 4 dias.
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início de hora nesta manhã oxigénio de segunda-feira. Bom dia, bem-vindos. Estamos com um som clássico da música para respirar com os Lamp Shop e a remistura Zero Seven para este Up With People. Antes, música nova, é uma das atuais insistências, Computer Love. Música nova de Romare. Com o Romário a rodar com insistência, Computer Love, a partir de um original de Blind Willie Johnson.

E agora seguimos com Dream On. Estamos com a produção de Blockhead a partir de um sample original da cantora sueca Doris. 13 minutos depois das 8. As manhãs de Oxigênio, 7:11, de segunda a sexta.

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mais um clássico do Som de 90, um clássico para ajudar a despertar esta manhã de segunda-feira, os Arrested Development com Everyday People. E seguimos agora com a produção de At Seven, bem da Austrália, companhia de Dan Brown, na voz para este Magic. At Seven, 23 minutos depois das 8.

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Tributo a Gil Scott Heron para um coletivo que rouba o nome exatamente a um álbum clássico de Gil Scott Heron, Pieces of a Man, versão 2020 para Lady Day and John Coltrane. Antes estivemos com a Rael na remistura Peanut Butter Wolf para Gone Straight. Lá atrás foi Rael, também Yasmin Lacey, Bad Company, e o início da sequência com Arrested Development. Pelo meio ainda também a produção do australiano Ed Seven. Estamos já com música nova, embora que saiba clássico. Novidades da Mr. Bongo. Editado na primavera 2026, este Promise to Keep, Ella Thompson.

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Novidades da lista de insistências, Yarny com Spell Over Me na Jazz Dance Mix. A 12 minutos das 9. Este é o coletivo francês Cotonette com Omar de regresso à antena nesta manhã de segunda-feira. What Did You Run For? E a remistura de Danny Loplasso. Daqui a pouco e até à hora certa, Heróis no Ar. Novidades da produção nacional hoje trazidas por Mariana Cruz, o novo single de Mirror People.

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1: Mirror People volta com o novo single I Feel For You. Esta é uma colaboração de Rui Maia com Diogo Braga, a.k.a. Kylie Quest. O tema cruza disco, funk e eletrónica e conta ainda com João Cabrita no saxofone. Esta edição inclui também um tema instrumental, Gordon Glue, disponível exclusivamente na edição física. O videoclipe foi filmado na emblemática Piscina das Marés, em Lessa da Palmeira, projeto de Álvaro Cisa Vieira, recuperando imagens captadas em 2016 e agora revisitadas por Rui Maia através de uma nova montagem e pós-produção. Hoje, nos Heróis no Ar, Mirror People com I Feel For You.

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1: Bom dia, os contribuintes têm até amanhã, terça-feira, dia 30 de junho, para entregar a declaração do IRS através do Portal das Finanças. Neste fecho de contas, entre os contribuintes e o Estado, a Administração Fiscal terá em conta quanto é que um contribuinte já adiantou ao Estado de IRS ao longo de 2025, através das retenções na fonte. Já é conhecida a data da cerimónia que permeia o talento nacional nas mais diversas áreas. A 30ª Gala dos Globos de Ouro vai realizar-se no dia 26 de setembro, sábado, no Coliseu dos Recreios, em Lisboa. Além da cerimónia se realizar pela primeira vez num sábado, há várias novidades previstas para esta edição especial, que assinala os 30 anos dos Globos de Ouro. A primeira edição do Prémio Nacional de Banda Desenhada, uma iniciativa de promoção da criação artística e literária de criadores nacionais, atribuiu o Prémio Carreira a António Jorge Gonçalves e distinguiu mais 5 autores. Em comunicado, o Ministério da Cultura, Juventude e Desporto explica que foram avaliadas 45 candidaturas às 3 categorias a concurso. O Prémio Obra do Ano foi atribuído a Dormindo entre Cadáveres, de Luís Moreira Gonçalves e Filipe Parucci. Já o Prémio Inovação em Banda Desenhada foi atribuído a Rumo ao Eclipse, de Ana Matilde Souza, Ana Simões, André Nóvoa e Hugo Soares, uma obra editada pela Chili com Carne. Luís Moreira Gonçalves e Filipe Parucci, assim como a equipa formada por Ana Matilde Souza, Ana Simões, André Nóvoa e Hugo Soares, são os vencedores da primeira edição do Prémio Nacional de Banda Desenhada. A entrega destes prémios está marcada para o dia 18 de outubro, Dia Nacional da Banda Desenhada Portuguesa, no âmbito do Festival Amadora BD. O acesso ao novo regime de incentivo a médias e grandes produções de cinema e audiovisual, que reúne os mecanismos Cash Rebate e Cash Refund, abre hoje com uma dotação anual de 50 milhões de euros. Os mecanismos Cash Rebate e Cash Refund destinam-se a captar mais filmagens e mais projetos estrangeiros em Portugal, mas acabaram por ser agora harmonizados e simplificados num só regime, o regime de incentivos à produção audiovisual e cinematográfica, o RIPAC, com as candidaturas a serem submetidas a partir de hoje. Os filmes Chicas Tristes, de Fernanda Tovar, e Mofo, de Carly Ana, estão entre os premiados do Fest, Festival Novo Cinema Novos Realizadores de Espinho, em Aveiro, que terminou no domingo. Chicas Tristes, longa-metragem da realizadora mexicana Fernanda Tovar, recebeu o Lince de Ouro de Ficção, com o júri a sublinhar a abordagem às dificuldades do crescimento e a elogiar a belíssima ode à humanidade, conduzida por um olhar profundamente imaginativo, vibrante, rigoroso e terno. O festival premiou ainda a realizadora libanesa Carly Ana com o Grande Prémio Nacional pela curta-metragem de produção portuguesa Mofo, pela forma honesta como aborda a perda, onde a memória permanece inscrita no bolor que se espalha pelas divisões da casa.

0: Início de hora nesta manhã, oxigênio de segunda-feira, influência do jazz no som clássico de Olive Tree e este Forgotten Places. Para trás, música nova com o novíssimo single de Okonski. O pianista Okonski à frente do seu trio, a contar com a harpa de Rachel Kitchlou no novíssimo single Axis.
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0: Mais música nova agora. De regresso à lista de insistências, este é o novo single de Girls of the Internet. I'm glad you're gone. So glad you're set. 12 minutos depois das 9. Bom dia, boa segunda-feira.

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Story, I Wanna Tell Somebody, Chaos in the CBD com Josh Millen. E agora música nova para descobrir no Oxigênio. Nova coletânea editada já no próximo mês de julho. Mark de Clavelo presents Remixes and Reimaginations. A editar na excelente

0: Saudades do há muito reconhecido mestre do New Jazz e do Broken Beat, da música eletrónica, Marty Clive Lowe. De regresso em 2026, antecipação para a edição da BBE no próximo mês de julho. Coleção de remisturas e reimaginações a partir da... de Tóquio. A partir de Tóquio, a base de Marty Clive Lowe. Com remisturas para gente como Omar, ou Recluse, ou Alison Crockett, Anthony Joseph, Close Counters, Food Shooter, algumas já nossas conhecidas. Esta é a remistura para Pete Joseph, The Traveling Song. Novidades de Marty Clive Lowe, quando estamos agora com 31 minutos depois das 9. Altura para irmos ao cinema é o Pipoca Time.
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2: If they tell you I'm a traitor, it's the truth. I betrayed my country. Did I cause harm? Yes. I lied to my friends, my colleagues. I sacrificed people. I deserve my fate. If I had to do it again, I wouldn't hesitate.
3: A segunda temporada de The Agency já estreou na Sky Showtime.
4: There are rules in the CIA. They exist to protect you, the mission, the company. Until it's a curse.
3: The Agency, a agência em português, é um thriller político de espionagem. É uma nova versão do aclamado drama francês Le Bureau des Légendes, a agência clandestina, e acompanha Marchen, interpretado por Michael Fassbender, um agente secreto da CIA, a quem é ordenado que abandone o caso em que está infiltrado com uma falsa identidade e regresse à agência de Londres. Quando o amor que deixou para trás reaparece, o romance reacende-se. A sua carreira, a sua verdadeira identidade e a sua missão são postas em confronto com o seu coração, lançando-os a ambos num jogo mortal de intriga e espionagem internacional. E isto foi o que vimos na primeira temporada. Nesta segunda temporada de The Agency, Martian entra num caminho perigoso se quiser salvar o amor, a vida e a sua missão. Com Samia, interpretada por Jodie Turner-Smith, como prisioneira política no Sudão, Martian vai fazer de tudo para a salvar, mesmo que tenha de cometer traição.
5: The agency is cleaning house.
6: This is a mole hunt.
5: It's worse than you think. Trust no one. Not even me.
3: O elenco de The Agency também inclui Richard Gere no papel de Bosco, o chefe da agência de Londres com um passado histórico depois de ter servido como agente infiltrado durante 8 anos, e Jeffrey Wright, que interpreta Henry, o diretor de operações e mentor de Martian. Catherine Watterson, Harriet Sampson Harris, John Magaro, Saura Lightfoot Leon, Andrew Brook, India Fowler, Reza Brogerdi e Alex Reznor completam o elenco. A segunda temporada de The Agency é para ver na plataforma de streaming Sky Showtime.
6: It's getting out of control.
5: Not anymore. Because I'm here. I'm in control.

0: Os sons do Broken Beat Future Boogie, mais novidades a rodar no Oxigênio, agora com os Kokoroku e o novíssimo EP Time and Time, que mistura IG Culture. Os Kokoroku.
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0: Novo maxi edição recente da Brownswood Recordings a celebrar 20 anos. Quando estamos agora a 21 minutos das 10, 22 graus em Lisboa, máxima prevista para hoje 31. A hora certa, o regresso de Liliana Teixeira Lopes à antena com informação é o Caleidoscópio.

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sons da Man Base da Hospital Records, roda por cá desde 2016, este Lost in You, 10 anos de... Uau! Foi a produção de Logistics. Foi mais recente este Can't Turn This Feeling Around, Nixie Rain e Alex Bailey. Sete minutos das 10. Antes com Logistics, lá atrás tivemos com Isco, Turn Me On. E o início da sequência com Untitled 6, Kendrick Lamar e CeeLo.

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2: O Museu do Coa, em Foz Coa, inaugurou as exposições Parte do Chão e Perspectivas Contemporâneas da Paisagem, marcadas por uma reflexão contemporânea da arte de Coa. A exposição Parte do Chão, primeira mostra do coletivo João Massano, Maria Luísa Capela e Sebastião Castelo Lopes, revisita no traço da contemporaneidade a arte rupestre do Val do Coa, com mais de 25 mil anos de história da humanidade. Em declarações à agência Lusa, Maria Luísa Capela explicou que a exposição revela uma nova leitura das vivências do Val do Coa, resultado de uma residência artística. A exposição Parte do Chão culmina assim numa proposta de diferentes materiais dos três artistas, sendo patente que a linguagem plástica é distinta entre eles, mas cruza-se na temática na qual conectam questões contemporâneas com o espaço do Coa. Quanto à exposição Perspectivas Contemporâneas da Paisagem, com curadoria e autoria das artistas Romy Castro e Sofia F. Augusto, surge em colaboração com a Oak Stars ONG, com sede em Pinhel, no distrito da Guarda. Sofia F. Augusto explicou, em declarações à agência Lusa, que o tema da paisagem e dos materiais da terra é trabalhado por ambas as artistas em obras que cruzam-se nos conceitos. Aqui há igualmente uma aproximação da arte contemporânea à arte milenar do Coa, que a artista Romy Castro explora em carvão. As duas exposições ocupam as salas 1 a 3 do Museu do Coa até o dia 27 de setembro, no âmbito das comemorações do 30º aniversário do Parque Arqueológico do Val do Coa. Parte do Chão e Perspectivas Contemporâneas da Paisagem sucedem à mostra de desenho e pintura de Silva Porto, que viveu de 1850 a 1893, sobre as paisagens do Douro Vinheteiro e a vivificar projeto dos fotógrafos Augusto Brásio, James Newitt e Lara Jacinto.
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1: O início desta última ronda na manhã Oxigênio de segunda-feira, 29 de junho, agora com 12 minutos depois das 10. Só um clássico com os The Avalanches. Since I Left You foi a remistura de Prince Paul.
2: C'est incroyable.
1: Antes estivemos com os sons da Califórnia Thundercat, No More Lies. Thundercat com um companheiro de viagens, Tame Impala. Foram os The Avalanches, esta produção de Yonder Boy e Juan Chantaz. Nesta hora, lá mais à frente, abrimos o cardápio com as sugestões para o tempo livre, com as escolhas de Liliana Teixeira Lopes. Estas são as manhãs do Oxigênio até às 11. Bom dia.

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Cărdapiu. Nos 50 anos da aprovação da Constituição, é uma exposição que reúne fotografias do fotojornalista Inácio Lugero e é com ela que começo este cardápio. A mostra fotográfica contém 15 registros captados por Inácio Lugero ao serviço dos jornais A Capital e O Jornal durante os trabalhos da Assembleia Constituinte. Está patente na Fundação Mário Soares e Maria Barroso até 10 de julho. No MAAT, Museu de Arte, Arquitetura e Tecnologia, até 31 de agosto é possível conhecer Terra Poética de Ana Maria Maiolino. Ana Maria Maiolino, nascida em Itália em 1942, é uma artista brasileira, país em que reside desde a década de 60, depois de ter vivido e estudado na Venezuela. A exposição Numa Art Gallery apresenta uma seleção de desenhos, fotos e vídeos dos anos 70 e 80, capazes de nos esclarecer sobre as vias iniciais do seu trabalho, estabelecendo ao mesmo tempo uma relação produtiva com as esculturas em argila com as quais começou a trabalhar a partir da década de 80. Em setembro de 2025 assinalou-se uma década desde que Estelle Valente iniciou o seu trabalho no Teatro São Luís. O que começou de forma intuitiva evoluiu para uma relação contínua e profunda com o espaço, os artistas e as histórias aqui construídas. A exposição A Luz, que ficou um retrato íntimo do São Luís, apresenta então um percurso visual por 10 anos de presença fotográfica no teatro, imagens de cena, bastidores, retratos e instantes de silêncio captados no vazio dos corredores e dos palcos. A exposição decorre em vários espaços do teatro e a entrada é livre, sujeita à lotação do espaço. A conhecer até 19 de julho. Termino com o Porto Summer School on Art and Cinema, organizado pela Escola das Artes e pelo Centro de Investigação em Ciência e Tecnologia das Artes da Universidade Católica Portuguesa, que é um curso avançado de novas práticas de cinema e de artes visuais, este ano com o tema da desobediência. A Cinemateca Portuguesa acolhe duas sessões do programa de 2026, que também fazem parte da Escola de Verão de Lisboa para o Estudo da Cultura e que incluem filmes relacionados com a exposição Disobedience Archive, que decorre na Galeria Fundação Amélia de Melo, no campus da Universidade Católica Portuguesa em Lisboa, com curadoria de Marco Scottini. Hoje, pelas 9:30 da noite, é projetado Corpo Fechado, The Devil's Work, de Carlos Mota, e Kiki, de Sara Giordano. Amanhã, à mesma hora, é possível ver Adventures in Mozambique and the Portuguese Tendency to Forget, de Ângela Ferreira, e R21, a.k.a. Restoring Solidarity, de Moana de Yacoubi. Oxygen.

Hurricane Swim com nova insistência apontada à pista de dança do Oxigênio, Return to Bebo. E agora o regresso ao novo EP de remisturas de Cocoroco, mais uma para descobrir no Oxigênio, Sweetie de Cocoroco na remistura de Isco.

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clássico da Rádio Oxigênio a levar-nos até 2002 com os Masters at Work, com o grande Roy Ayers. Our Time is Coming foi a remistura de Jaza Nova. É um dos sons que faz a história da Rádio Oxigênio. Final desta manhã de música para despertar, 7:11 de segunda a sexta, Masters at Work lá atrás, também a Soul de Wild Gloriosa e Youssef Days com a japonesa Minami Kizuki, no original Amami. Estamos a 5 minutos das 11, este é o original clássico de Gil Scott-Heron, Angel Dust, na versão de Ludwig Isambur, a contar com Brian Jackson e Wolfgang Valbrun, na remistura Kyoto Jazz Massive. Fiquem bem. Boa sorte. Até amanhã.

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2: O centenário do nascimento do ceramista Manuel Cargaleiro vai ser celebrado com exposições, apoios à criação e aos jovens artistas e a inauguração de um novo polo museológico em Castelo Branco. O centenário é, antes de tudo, um compromisso com o legado de Manuel Cargaleiro e Castelo Branco é o eixo a partir do qual a obra do mestre alcança o resto do país e o estrangeiro, explicou à Agência Lusa o diretor da Fundação Manuel Cargaleiro, Gonçalo Garcia Magano. A inauguração de uma exposição dedicada ao ceramista Manuel Cargaleiro no Centro de Interpretação de Arte Rupestre do Val do Tejo, em Vila Velha de Ródão, o CIARTE, marca o início das comemorações do centenário do nascimento do artista. Estruturado em dois eixos, apoio à criação e aos jovens artistas e programação expositiva e internacionalização, o programa reúne exposições, prémios para jovens artistas, criação artística original e projetos de investigação e conservação desenvolvidos em parceria com instituições nacionais e internacionais. As comemorações do centenário de Manuel Cargaleiro assinalam o nascimento de um dos mais influentes artistas portugueses do século XX, sendo Castelo Branco a cidade que acolhe a sede da Fundação e o Museu Cargaleiro o parceiro principal e ponto de referência de todo o ciclo comemorativo entre 2026 e 2028. No que diz respeito ao apoio à criação e aos jovens artistas, os prémios Manuel Cargaleiro constituem a sua face mais visível, com a primeira edição realizada pela Fundação e com o apoio da Faculdade de Belas Artes da Universidade de Lisboa e da Câmara Municipal de Castelo Branco. Na programação expositiva surge em grande destaque 9 décadas, um legado entre memória e criação, construir o futuro, um projeto que nasce para desenhar uma das maiores exposições alguma vez dedicadas a Manuel Cargaleiro. Projetada para ser apresentada no Centro de Exposições do Pavilhão de Portugal, a 16 de março de 2027, numa parceria com a Universidade de Lisboa, a exposição vai percorrer década a década a obra do artista e cruza num único percurso a obra visual e a criação musical contemporânea. Entre muitas outras iniciativas, em setembro de 2027, Castelo Branco volta a ser protagonista das comemorações com a inauguração do Polo da Cerâmica do Museu Cargaleiro, instalado num edifício requalificado na Rua Vaz Preto, no antigo quartel da GNR. Este terceiro polo do museu acolhe uma grande exposição de longa duração dedicada à obra cerâmica do mestre e consolida a presença da coleção e da fundação no território. O ciclo internacional contempla ainda a inauguração do Museu Difuso Manuel Cargaleiro em Ravello, na Itália, em data a anunciar. A Fundação Manuel Cargaleiro lançou também uma página dedicada ao centenário no seu sítio oficial.
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2: Dua Lipa e a Fundação Livraria Lelo anunciaram a inauguração de um novo espaço localizado no interior da Livraria do Porto, dedicado a obras literárias que tenham sido proibidas ou alvo de censura. O projeto abriu ao público a 27 de junho, no decorrer do evento literário Babel, lê-se em comunicado. O objetivo é promover obras que desafiam o poder, a censura, a exclusão e a narrativa dominante. O número de livros ascende a uma centena. Intitulado Manifesto Library, ou Biblioteca Manifesto. O espaço é uma ramificação do Service 95 Book Club, o clube de leitura lançado por Dua Lipa em 2023. Há mais de um século que a Livraria Lelo tem sido uma fonte de inspiração para radicais escritores e leitores, e todos os dias visitantes de todo o mundo entram pelas suas portas. É o lar perfeito para a Biblioteca Manifesto, explica a artista em comunicado. Ler o mundo aproxima, mas infelizmente nem todos são a favor disso. Nesta Biblioteca Manifesto, os leitores podem encontrar-se em livros que colocam questões ou que foram questionados. Alguns foram proibidos por escolas devido a temas raciais ou relacionados com a sexualidade. Outros, escritos para leitores LGBTQIA+, foram impedidos de serem expostos. Em alguns casos, o autor pagou pelas suas palavras com a própria vida, continua a artista inglesa. O espaço pretende ser, resumo, um santuário dedicado aos livros que desapareceram, aos autores cuja coragem desmascara estruturas de poder e controlo, e aos leitores que se recusam a que lhes digam que livros podem ler. E conclui: por vezes a coisa mais subversiva que se pode fazer é ler um livro e depois falar sobre ele. No mesmo comunicado, Francisca Pedro Pinto, diretora da marca da Livraria Lelo, afirma que há 120 anos que esta Livraria do Porto acende numa convicção simples: o livro é uma tecnologia de liberdade. E acrescenta: a Biblioteca Manifesto nasce dessa convicção, porque o que está em causa não é apenas o futuro da leitura, mas também a capacidade de uma sociedade para imaginar, interpretar e construir o seu próprio futuro. Recorde-se que Dua Lipa incluiu a Livraria Lelo na sua lista de espaços de passagem obrigatória, criada em parceria com o Google Maps.
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Em 102.6 e a cantora carioca Júlia Mestre abre esta sessão de música para respirar até às 4 com Veneno da Serpente. Ela que também é a baixista e faz parte do grupo Bala Desejo. Hoje é também dia de Heróis no Ar. No fim desta hora, o destaque vai para Rui Maia, a.k.a. Mirror People, com o single I Feel For You. Muita música para descobrir e respirar, e agora novidades com Ezra Collective. Only Love é nova insistência 2. Segunda-feira, 29 de junho. Música para respirar até às 4.

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seguimos com Green Tea Bang e este Stone's Throw, e ainda lá atrás, de volta dos clássicos com Slope, recordamos Shitty Steps em parceria com Capital A. Muita música para respirar nesta segunda-feira, e agora Bonobo já em fundo. É o alter ego de Simon Green. Traz-nos nova insistência. Me and You.

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Meio da hora com os ritmos ingleses de Brooke Rogers e este Get Stronger. Segunda-feira é dia de ir hoje no ar e hoje o destaque vai para o mais recente single de Mirror People, I Feel For You. Para já, outra produção portuguesa, Minus Mr. Dolly traz-nos Left Wing.

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caminho da uma de volta das novidades. Carl Gibson, veterano da cena britânica, jornalista musical, DJ e produtor de Cardiff, assina como Secret Soul Society. Trouxe-nos há pouco tempo o EP Disco Minded e dele tiramos este Disco Minded. Atrás estivemos ainda com a irlandesa Roisin Murphy. Ouvimos Cuckoo numa parceria com DJ Cozy. Já à hora certa, como de costume, Clicks e Beats com Liliana Teixeira Lopes diz-nos que o cinema que marcou Bruce Springsteen e os filmes que convocaram as suas canções passam em julho num ciclo programado pela Cinemateca Portuguesa em Lisboa. Antes disso, Heróis no Ar, Mirror People hoje em destaque. Até lá de volta dos clássicos. Vamos até aos 80s com Greg T. Cooper. Sweetwater.

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1: Mirror People volta com o novo single I Feel For You. Esta é uma colaboração de Rui Maia com Diogo Braga, a.k.a. Kylie Quest. O tema cruza disco, funk e eletrónica e conta ainda com João Cabrita no saxofone. Esta edição inclui também um tema instrumental, Gordon Glue, disponível exclusivamente na edição física. O videoclipe foi filmado na emblemática Piscina das Marés, em Lessa da Palmeira, projeto de Álvaro Cisa Vieira, recuperando imagens captadas em 2016 e agora revisitadas por Rui Maia através de uma nova montagem e pós-produção. Hoje, nos Heróis no Ar, Mirror People com I Feel For You.

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2: O cinema que marcou o músico norte-americano Bruce Springsteen e os filmes que convocaram as suas canções passam em julho num ciclo programado pela Cinemateca Portuguesa em Lisboa. No texto da apresentação, a Cinemateca Portuguesa esclarece que este ciclo não é para fazer a história de Springsteen, mas para seguir as pistas da relação do músico com o cinema ao longo da carreira, tal como já aconteceu com um programa dedicado em 2016 a Bob Dylan. São mais de 20 longas-metragens, como Um Rosto na Multidão, de 1957, de Elia Kazan, e A Desaparecida, de 1956, de John Ford, que Bruce Springsteen considera inspiradores e marcantes na sua obra. Haverá ainda Os Noivos Sangrentos, de 1973, primeira longa-metragem de Terrence Malick, e cujo título, Badlands, no original, é a canção de abertura do álbum Darkness on the Edge of Town, de 1978. O ciclo inclui também American Dream, de 1990, de Barbara Coppel, que Springsteen financiou. A Cinemateca junta ainda Filadélfia, de 1993, de Jonathan Demme, do qual faz parte a música Streets of Philadelphia, que valeria a Bruce Springsteen um Oscar. A Luz do Dia, de 1987, de Paul Schrader, para o qual escreveu a canção que dá título ao filme, e Jerry Maguire, de 1996, de Cameron Crowe, que inclui a música Secret Garden. Alta Fidelidade, de 2000, de Stephen Frears, que inclui uma pequena participação de Springsteen, e Palombella Rossa, de 1989, de Nanni Moretti, com I'm on Fire, na banda sonora, também foram escolhidos. A todos eles acrescenta-se o filme Springsteen Deliver Me From Nowhere, de 2025, de Scott Cooper, com Jeremy Allen White no papel de Bruce Springsteen. Hoje, quando já é septuagenário, Bruce Springsteen adquiriu mesmo um estatuto ao alcance de muito poucos, pontuado por uma capacidade de intervenção pública e política que o tornam uma presença relevante dentro da sociedade norte-americana, muito para além do domínio estritamente musical, considera a Cinemateca Portuguesa. O ciclo arranca no dia 1 de julho, quarta-feira, e prolonga-se pelas semanas seguintes nas salas de Félix Ribeiro, Luís de Pina e na esplanada da Cinemateca Portuguesa.
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Segunda-feira, 29 de junho, música para respirar até às 4 em 102.6 e oxigênio.fm. O produtor de Londres, Anish Kumar, abre uma hora com The Heart Wants To, A Heart. Novidades deste ano. A Pipoca Time, daqui a pouco, com Liliana Teixeira Lopes, diz-nos que a segunda temporada de The Agency já estreou na Sky Showtime. Para já mais música com a dupla Dem Swindle, aqui com a remistura da icónica Imagine Trackway, The Breakup.

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Equal Measure com George Sweet e ainda lá atrás. Acelerámos o ritmo com a dupla Four Hero. Ouvimos e recordamos A Bed of Roses. Voltamos a acelerar agora com George Smith. Little Things.

De volta dos clássicos portugueses com o hip-hop de Mind the Gap. A Pipoca Time já a seguir com Liliana Teixeira Lopes. Diz-nos que a segunda temporada de The Agency já estreou na Sky Showtime. Seguimos assim a meio de outra hora, sem estressar. Vamos agora para outras sonoridades com Calibur, com o tema Breather.

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3: 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Until it's a curse.
2: The Agency, a agência em português, é um thriller político de espionagem. É uma nova versão do aclamado drama francês Le Bureau des Légendes, a agência clandestina, e acompanha Martian, interpretado por Michael Fassbender, um agente secreto da CIA, a quem é ordenado que abandone o caso em que está infiltrado com uma falsa identidade e regresse à agência de Londres. Quando o amor que deixou para trás reaparece, o romance reacende-se. A sua carreira, a sua verdadeira identidade e a sua missão são postas em confronto com o seu coração, lançando-os a ambos num jogo mortal de intriga e espionagem internacional. E isto foi o que vimos na primeira temporada. Nesta segunda temporada de The Agency, Martian entra num caminho perigoso se quiser salvar o amor, a vida e a sua missão. Com Samia, interpretada por Jodie Turner-Smith, como prisioneira política no Sudão, Martian vai fazer de tudo para a salvar, mesmo que tenha de cometer traição.
4: The agency is cleaning house.
5: This is a mole hunt.
4: It's worse than you think. Trust no one. Not even me.
2: O elenco de The Agency também inclui Richard Gere no papel de Bosco, o chefe da agência de Londres com um passado histórico depois de ter servido como agente infiltrado durante 8 anos, e Jeffrey Wright, que interpreta Henry, o diretor de operações e mentor de Martian. Catherine Watterson, Harriet Sampson Harris, John Magaro, Saura Lightfoot Leon, Andrew Brooke, India Fowler, Reza Brogerdi e Alex Resnick completam o elenco. A segunda temporada de The Agency é para ver na plataforma de streaming Sky Showtime.
5: It's getting out of control.
1: Not anymore. Because I'm here. I'm in control.

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Seguimos com os sons étnicos de Calabi e Baba Sissoko. Novidades deste ano, Sibeia. Por aqui até às 4 e agora na companhia de Crackazat. Com mais novidades. What You Say, agora em 102.6.

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um pouco mais introspectivos, a caminho das duas com Charmaine Math e o tema Boss. Segunda-feira em 102.6, muita música para descobrir e respirar até às 4. Já à hora certa, às 2 há Clique Exhibits com Liliana Teixeira Lopes. Diz-nos que o Museu do Coa, em Foz Coa, inaugurou exposições Parte do Chão e Perspectivas Contemporâneas da Paisagem. Mais informações à hora certa com Liliana Teixeira Lopes. Até lá, mantemos a vibe com Soul One. O produtor australiano traz-nos Low Pressure System.

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2: O Museu do Coa, em Foz Coa, inaugurou as exposições Parte do Chão e Perspectivas Contemporâneas da Paisagem, marcadas por uma reflexão contemporânea da arte de Coa. A exposição Parte do Chão, primeira mostra do coletivo João Massano, Maria Luísa Capela e Sebastião Castelo Lopes, revisita no traço da contemporaneidade a arte rupestre do Val do Coa, com mais de 25 mil anos de história da humanidade. Em declarações à agência Lusa, Maria Luísa Capela explicou que a exposição revela uma nova leitura das vivências do Val do Coa, resultado de uma residência artística. A exposição Parte do Chão culmina assim numa proposta de diferentes materiais dos três artistas, sendo patente que a linguagem plástica é distinta entre eles, mas cruza-se na temática na qual conectam questões contemporâneas com o espaço do Coa. Quanto à exposição Perspectivas Contemporâneas da Paisagem, com curadoria e autoria das artistas Romy Castro e Sofia F. Augusto, surge em colaboração com a Oak Stars ONG, com sede em Pinhel, no distrito da Guarda. Sofia F. Augusto explicou, em declarações à agência Lusa, que o tema da paisagem e dos materiais da terra é trabalhado por ambas as artistas em obras que cruzam-se nos conceitos. Aqui há igualmente uma aproximação da arte contemporânea à arte milenar do Coa, que a artista Romy Castro explora em carvão. As duas exposições ocupam as salas 1 a 3 do Museu do Coa até o dia 27 de setembro, no âmbito das comemorações do 30º aniversário do Parque Arqueológico do Val do Coa. Parte do Chão e Perspectivas Contemporâneas da Paisagem sucedem à mostra de desenho e pintura de Silva Porto, que viveu de 1850 a 1893, sobre as paisagens do Douro Vinheteiro e a vivificar projeto dos fotógrafos Augusto Brásio, James Newitt e Lara Jacinto.
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Entramos nas duas com o icónico Jimster. The Way It Is. Seguimos com mais uma hora de música para respirar. Vamos agora a novidades e boas. O clássico de New York and Soul, It's Alright, I Feel It, com nova versão de DJ Markey e Makoto. A voz é de Vanessa Freeman. Esta é a Insistência 2. It's Alright, I Feel It.

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Um boost para esta segunda-feira com Amp Fiddler, eterno Amp Fiddler, músico de Detroit. Este é o tema Energy. Atrás estivemos ainda com o coletivo Fat Freddy's Drop. Ouvimos 10 Feet Tall. Mais música para respirar nesta tarde, segunda-feira em 102.6. Agora com Frank Ocean, faz-nos companhia com o tema Lost.

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3: Nos 50 anos da aprovação da Constituição. É uma exposição que reúne fotografias do fotojornalista Inácio Lugero e é com ela que começo este cardápio. A mostra fotográfica contém 15 registros captados por Inácio Lugero ao serviço dos jornais A Capital e O Jornal durante os trabalhos da Assembleia Constituinte. Está patente na Fundação Mário Soares e Maria Barroso até 10 de julho. No MAAT, Museu de Arte, Arquitetura e Tecnologia, até 31 de agosto é possível conhecer Terra Poética de Ana Maria Maiolino. Ana Maria Maiolino, nascida em Itália em 1942, é uma artista brasileira, país em que reside desde a década de 60, depois de ter vivido e estudado na Venezuela. A exposição Numa Art Gallery apresenta uma seleção de desenhos, fotos e vídeos dos anos 70 e 80, capazes de nos esclarecer sobre as vias iniciais do seu trabalho, estabelecendo ao mesmo tempo uma relação produtiva com as esculturas em argila com as quais começou a trabalhar a partir da década de 80. Em setembro de 2025 assinalou-se uma década desde que Estelle Valente iniciou o seu trabalho no Teatro São Luís. O que começou de forma intuitiva evoluiu para uma relação contínua e profunda com o espaço, os artistas e as histórias aqui construídas. A exposição A Luz, que ficou um retrato íntimo do São Luís, apresenta então um percurso visual por 10 anos de presença fotográfica no teatro, imagens de cena, bastidores, retratos e instantes de silêncio captados no vazio dos corredores e dos palcos. A exposição decorre em vários espaços do teatro e a entrada é livre, sujeita à lotação do espaço. A conhecer até 19 de julho. Termino com o Porto Summer School on Art and Cinema, organizado pela Escola das Artes e pelo Centro de Investigação em Ciência e Tecnologia das Artes da Universidade Católica Portuguesa, que é um curso avançado de novas práticas de cinema e de artes visuais, este ano com o tema da desobediência. A Cinemateca Portuguesa acolhe duas sessões do programa de 2026, que também fazem parte da Escola de Verão de Lisboa para o Estudo da Cultura e que incluem filmes relacionados com a exposição Disobedience Archive, que decorre na Galeria Fundação Amélia de Melo, no campus da Universidade Católica Portuguesa em Lisboa, com curadoria de Marco Scottini. Hoje, pelas 9:30 da noite, é projetado Corpo Fechado, The Devil's Work, de Carlos Mota, e Kiki, de Sara Giordano. Amanhã, à mesma hora, é possível ver Adventures in Mozambique and the Portuguese Tendency to Forget, de Ângela Ferreira, e R21, a.k.a. Restoring Solidarity, de Moana de Yacoubi.
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a cantora Ayama, com esta Green Grass, ainda a parceria do Coffee Stone. A meio de mais uma hora, em fundo já Freddy Krueger, Pushing On.

Seguimos com o coletivo Oneself, DJ Vadim, MC Blue e Rum 13 Vision, sistema de 2025. Mais música agora com Christian Promer. Novidades deste ano: Struck tem a voz ainda de Leona Borland.

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já a caminho das três, com a produção portuguesa de Fred, Keeper of My Soul. À hora certa, há Clicks e Beats, com Liliana Teixeira Lopes. Ela que nos diz que o centenário do nascimento do ceramista Manuel Cargaleiro vai ser celebrado com várias iniciativas, entre elas um novo polo museológico em Castelo Branco. Até às três, no Regular Play, com Beat Together.

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2: O centenário do nascimento do ceramista Manuel Cargaleiro vai ser celebrado com exposições, apoios à criação e aos jovens artistas e a inauguração de um novo polo museológico em Castelo Branco. O centenário é, antes de tudo, um compromisso com o legado de Manuel Cargaleiro e Castelo Branco é o eixo a partir do qual a obra do mestre alcança o resto do país e o estrangeiro, explicou à Agência Lusa o diretor da Fundação Manuel Cargaleiro, Gonçalo Garcia Magano. A inauguração de uma exposição dedicada ao ceramista Manuel Cargaleiro no Centro de Interpretação de Arte Rupestre do Val do Tejo, em Vila Velha de Ródão, o CIARTE, marca o início das comemorações do centenário do nascimento do artista. Estruturado em dois eixos, apoio à criação e aos jovens artistas e programação expositiva e internacionalização, o programa reúne exposições, prémios para jovens artistas, criação artística original e projetos de investigação e conservação desenvolvidos em parceria com instituições nacionais e internacionais. As comemorações do centenário de Manuel Cargaleiro assinalam o nascimento de um dos mais influentes artistas portugueses do século XX, sendo Castelo Branco a cidade que acolhe a sede da Fundação e o Museu Cargaleiro o parceiro principal e ponto de referência de todo o ciclo comemorativo entre 2026 e 2028. No que diz respeito ao apoio à criação e aos jovens artistas, os prémios Manuel Cargaleiro constituem a sua face mais visível, com a primeira edição realizada pela Fundação e com o apoio da Faculdade de Belas Artes da Universidade de Lisboa e da Câmara Municipal de Castelo Branco. Na programação expositiva surge em grande destaque 9 décadas, um legado entre memória e criação, construir o futuro, um projeto que nasce para desenhar uma das maiores exposições alguma vez dedicadas a Manuel Cargaleiro. Projetada para ser apresentada no Centro de Exposições do Pavilhão de Portugal a 16 de março de 2027, numa parceria com a Universidade de Lisboa, a exposição vai percorrer década a década a obra do artista e cruza num único percurso a obra visual e a criação musical contemporânea. Entre muitas outras iniciativas, em setembro de 2027, Castelo Branco volta a ser protagonista das comemorações com a inauguração do Polo da Cerâmica do Museu Cargaleiro, instalado num edifício requalificado na Rua Vaz Preto, no antigo quartel da GNR. Este terceiro polo do museu acolhe uma grande exposição de longa duração dedicada à obra cerâmica do mestre e consolida a presença da coleção e da fundação no território. O ciclo internacional contempla ainda a inauguração do Museu Difuso Manuel Cargaleiro em Ravello, na Itália, em data a anunciar. A Fundação Manuel Cargaleiro lançou também uma página dedicada ao centenário no seu sítio oficial.
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Entramos nas três com Gina. O projeto de Liv e Karen Riggins, How I Flow. Música para respirar no sítio do costume, 102.6 Oxigênio.fm e na app. Seguimos com mais uma hora de música nesta segunda-feira, 29 de junho. Verão Oxigênio. Mais música agora com Sophie Hawes. É Slowy e traz-nos Temporary.

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Oxigênio, seleção para esta segunda-feira em 102.6, em fundo, que é treinada. 10%, tema de 2019. Atrás tivemos ainda com o Module 1, ouvimos Everything You Need. Seguimos com mais música para respirar e vamos agora para novidades. A SoulQuest Records lançou a segunda compilação de Maintain Altitude. Dele tiramos o tema Ride de Streeton.

Seguimos a meio de outra hora com The Flivens. I Want You to Say. Segunda-feira, 102.6, muita música para descobrir e respirar. Vamos agora para a produção portuguesa. DJ Unsure. Introspectivos com este Touch Generator.

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segunda-feira na companhia de Mort Shiba. A remistura é do coletivo Jazz Nova. Cut My Heart Out. Por aqui a respirar até às 4. Música para refrescar este verão em 102.6, agora com Full Amour. After Winter Must Come Spring.

reflexão para esta segunda-feira, 29 de junho, em 102.6. Os ritmos britânicos de Hay City. Saiu pela Boogie Café Records. Este é o tema Drums, o original. À hora certa, a Clique Zibits com Liliana Teixeira Lopes. Diz-nos que Dua Lipa e a Fundação Livraria Lelo anunciaram um novo espaço da livraria dedicado a obras literárias que tenham sido proibidas ou alvo de censura. Mais informações às 4. Também a partir dessa hora, mais música para respirar com Carlos Cardoso. Eu estou de volta amanhã à hora do costume. Para a despedida, vamos aos clássicos. Ainda com ritmos britânicos, Alex Reese, aqui com a remistura de Cruder and Dorse Master para este Jazz Master. Boa segunda-feira, bom início de semana e já sabem, portem-se bem. Até amanhã.

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2: Dua Lipa e a Fundação Livraria Lelo anunciaram a inauguração de um novo espaço localizado no interior da Livraria do Porto, dedicado a obras literárias que tenham sido proibidas ou alvo de censura. O projeto abriu ao público a 27 de junho, no decorrer do evento literário Babel, lê-se em comunicado. O objetivo é promover obras que desafiam o poder, a censura, a exclusão e a narrativa dominante. O número de livros ascende a uma centena. Intitulado Manifesto Library, ou Biblioteca Manifesto. O espaço é uma ramificação do Service 95 Book Club, o clube de leitura lançado por Dua Lipa em 2023. Há mais de um século que a Livraria Lelo tem sido uma fonte de inspiração para radicais escritores e leitores, e todos os dias visitantes de todo o mundo entram pelas suas portas. É o lar perfeito para a Biblioteca Manifesto, explica a artista em comunicado. Ler o mundo aproxima-nos, mas infelizmente nem todos são a favor disso. Nesta Biblioteca Manifesto, os leitores podem encontrar 100 livros que colocam questões ou que foram questionados. Alguns foram proibidos por escolas devido a temas raciais ou relacionados com a sexualidade. Outros, escritos para leitores LGBTQIA+, foram impedidos de serem expostos. Em alguns casos, o autor pagou pelas suas palavras com a própria vida, continua a artista inglesa. O espaço pretende ser, resumo, um santuário dedicado aos livros que desapareceram, aos autores cuja coragem desmascara estruturas de poder e controlo, e aos leitores que se recusam a que lhes digam que livros podem ler. E conclui: por vezes a coisa mais subversiva que se pode fazer é ler um livro e depois falar sobre ele. No mesmo comunicado, Francisca Pedro Pinto, diretora da marca da Livraria Lelo, afirma que há 120 anos que esta Livraria do Porto assenta numa convicção simples: o livro é uma tecnologia de liberdade. E acrescenta: a Biblioteca Manifesto nasce dessa convicção, porque o que está em causa não é apenas o futuro da leitura, mas também a capacidade de uma sociedade para imaginar, interpretar e construir o seu próprio futuro. Recorde-se que Dua Lipa incluiu a Livraria Lelo na sua lista de espaços de passagem obrigatória, criada em parceria com o Google Maps.
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O músico anglo-italiano Phil Passera, suspeito do costume não oxigênio, aqui com o single de 2022, Coffee Machine, para começar outra semana de viagens na sessão da tarde ao oxigênio. Payphone, que é um autêntico itinerante, depois da Califórnia e de Ibiza, voltou a Londres por uns tempos, mas é difícil acompanhar o rasto deste músico anglo-italiano, Phil Passera, a.k.a. Payphone. Também já viveu grandes temporadas na Catalunha. Aliás, ele está entre Barcelona e Londres. Às 4h30 é o Cinema na Rádio, Pipoca Time com Liliana Teixeira Lopes, ela que nos fala da segunda temporada de The Agency, que já estreou na Sky Showtime. Música para respirar e descobrir no sítio certo até às 8. Agora com novidades de Londres, o produtor Yarny tem novo single e a insistência cá na casa. Spell Over Me. Boa tarde. Boa semana. Bem-vindos.

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Little Brothers, single já deste ano que foi insistência cá na casa. Há pouco recordávamos os Ballistic Brothers, 1997, no incrível Blacker, onde samplam Gil Scott-Heron, os Beastie Boys e Herbie Hancock. Está tudo dito em relação ao bom gosto de Ashley Biddle e companhia. Antes de ir ao cinema, as remisturas dos Co-Co-Co para o álbum Tough Times Never Last. Novo EP na Brownswood. Time and Time tem revisão de IG Culture. Depois, o cinema na rádio. Boa semana, com o oxigênio, pois claro.

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1: If they tell you I'm a traitor, it's the truth. 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
2: A segunda temporada de The Agency já estreou na Sky Showtime.
3: There are rules in the CIA. They exist to protect you, the mission, the company. Until it's a curse.
2: The Agency, a agência em português, é um thriller político de espionagem. É uma nova versão do aclamado drama francês Le Bureau des Légendes, a agência clandestina, e acompanha Martian, interpretado por Michael Fassbender, um agente secreto da CIA, a quem é ordenado que abandone o caso em que está infiltrado com uma falsa identidade e regresse à agência de Londres. Quando o amor que deixou para trás reaparece, o romance reacende-se. A sua carreira, a sua verdadeira identidade e a sua missão são postas em confronto com o seu coração, lançando-os a ambos num jogo mortal de intriga e espionagem internacional. E isto foi o que vimos na primeira temporada. Nesta segunda temporada de The Agency, Martian entra num caminho perigoso se quiser salvar o amor, a vida e a sua missão. Com Samia, interpretada por Jodie Turner-Smith, como prisioneira política no Sudão, Martian vai fazer de tudo para a salvar, mesmo que tenha de cometer traição.
4: The agency is cleaning house.
5: This is a mole hunt.
4: It's worse than you think. Trust no one. Not even me.
2: O elenco de The Agency também inclui Richard Gere no papel de Bosco, o chefe da agência de Londres com um passado histórico depois de ter servido como agente infiltrado durante 8 anos, e Jeffrey Wright, que interpreta Henry, o diretor de operações e mentor de Martian. Catherine Watterson, Harriet Sampson Harris, John Magaro, Saura Lightfoot Leon, Andrew Brooke, India Fowler, Reza Brogerdi e Alex Resnick completam o elenco. A segunda temporada de The Agency é para ver na plataforma de streaming Sky Showtime.
5: It's getting out of control.
1: 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Because I'm here. I'm in control.
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0: material da Sururu Records na Oxigênio. Nesta tarde, segunda-feira, Seleção Nacional na Rádio da Música para Respirar. Torri Chardy numa parceria com o ucraniano Turo Anassi e voz da brasileira Eloísa Montanha. É o single Bang Bang. Música para respirar, sessão da tarde de segunda-feira, ainda até às 8. Daqui a pouco vamos ouvir os Nightmares on Wax numa parceria com Adrian Sherwood.
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Caminho dos 5, tarde de segunda-feira, os ritmos planantes de Nightmares on Wax, revistos e aumentados pelo mestre da Onew Sound Records, Mr. Adrian Sherwood. In a Space, Aura Dub, aqui com Flippanak. Agora, música nova, respiramos melhor assim. O músico do Ghana, Cog, numa parceria com o francês, radicado em Lisboa, Isam, Dreaming.

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às parcerias da Oxigênio. No caso, o produtor de Manchester, radicado em Londres, Don Cerf, com a cantora Sofia Harari. É o novo single, Reach Out. Ecos da produção do Brasil neste novo tema de Don Cerf. Há pouco, Jules com Tyler Daly, da dupla Children of Zeus. Ouvíamos You Know I'm Down. Daqui a pouco, às 5, há Clicks e Beats na Oxigênio. O cinema que marcou Bruce Springsteen e os filmes que convocaram as suas canções passam em julho, num ciclo programado pela Cinemateca Portuguesa em Lisboa. Outros detalhes à hora certa. Até lá, o produtor basco Divorce from New York, no novo EP, que esteve em destaque nos Essenciais. Aqui com a remistura de Geology. Soul Control. Até às 5.

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2: O cinema que marcou o músico norte-americano Bruce Springsteen e os filmes que convocaram as suas canções passam em julho num ciclo programado pela Cinemateca Portuguesa em Lisboa. No texto da apresentação, a Cinemateca Portuguesa esclarece que este ciclo não é para fazer a história de Springsteen, mas para seguir as pistas da relação do músico com o cinema ao longo da carreira, tal como já aconteceu com um programa dedicado em 2016 a Bob Dylan. São mais de 20 longas-metragens, como Um Rosto na Multidão, de 1957, de Elia Kazan, e A Desaparecida, de 1956, de John Ford, que Bruce Springsteen considera inspiradores e marcantes na sua obra. Haverá ainda Os Noivos Sangrentos, de 1973, primeira longa-metragem de Terrence Malick, e cujo título, Badlands, no original, é a canção de abertura do álbum Darkness on the Edge of Town, de 1978. O ciclo inclui também American Dream, de 1990, de Barbara Kopple, que Springsteen financiou. A Cinemateca junta ainda Filadélfia, de 1993, de Jonathan Demme, do qual faz parte a música Streets of Philadelphia, que valeria a Bruce Springsteen um Oscar. A Luz do Dia, de 1987, de Paul Schrader, para o qual escreveu a canção que dá título ao filme, e Jerry Maguire, de 1996, de Cameron Crowe, que inclui a música Secret Garden. Alta Fidelidade, de 2000, de Stephen Frears, que inclui uma pequena participação de Springsteen, e Palombella Rossa, de 1989, de Nanni Moretti, com I'm on Fire, na banda sonora, também foram escolhidos. A todos eles acrescenta-se o filme Springsteen Deliver Me From Nowhere, de 2025, de Scott Cooper, com Jeremy Allen White no papel de Bruce Springsteen. Hoje, quando já é septuagenário, Bruce Springsteen adquiriu mesmo um estatuto ao alcance de muito poucos, pontuado por uma capacidade de intervenção pública e política que o tornam uma presença relevante dentro da sociedade norte-americana, muito para além do domínio estritamente musical, considera a Cinemateca Portuguesa. O ciclo arranca no dia 1 de julho, quarta-feira, e prolonga-se pelas semanas seguintes nas salas Félix Ribeiro, Luís de Pina e na esplanada da Cinemateca Portuguesa.
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com um sample de Caroline Porter, novíssimo single para os Girls of the Internet. 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Em assistência em 102.6 e oxigênio.fm. Música para respirar, começamos agora com os suecos Little Dragon de Yukimi Nagano. Recordamos o single In My House. Há música para descobrir antes das 6, Heróis no Ar. Mariana Cruz traz o novíssimo single de Mirror People. Para já, uma recordação clássico, Masters at Work, com a remistura dos Jazzanova. Our Time is Coming tem participação de Roy Ayers.

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californiano Sweat Sun Klein, que tem novo EP, que já roda na Oxigênio, de genérico Perhaps. Aqui recordamos 2025 neste On Our Way Home. Há pouco clássico Masters at Work com Roy Ayers em remistura de Jazza Nova. Our Time is Coming. Agora o belga Tourmobour é o novo EP Dreams. Com voz de Nick Hansen, vamos ouvir Falling.

recordação para esta tarde, segunda-feira, na Oxigênio. Erika Badu na casa. Telephone 2017. Ou melhor, 2007, o álbum New America Part 1. Há música para descobrir antes das 6, nos Heróis no Ar, novíssimo single de Mirror People. A caminho do Nós Alive 2026, Buraca Som Sistema com o novíssimo Puro Mambo.

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Música para respirar nesta tarde de segunda-feira. Ouvíamos o novíssimo single de Romer. Vem aí no álbum novo para Archie Fairhurst. Computer Love é atualmente em existência cá na casa. Antes disso, os Boards of Canada, um dos álbuns do ano, Inferno, para a dupla britânica. Escolha Oxigênio, You Retreat, In Time and Space. Daqui a pouco, Mariana Cruz traz o novo single de Mirror People aos Heróis no Ar. Até lá, recordamos Roy Ayers com a remistura de Kenny Dope Gonzalez. Holiday. Boas férias, se for o caso.

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1: Mirror People volta com o novo single I Feel For You. Esta é uma colaboração de Rui Maia com Diogo Braga, a.k.a. Kylie Quest. O tema cruza disco, funk e eletrónica e conta ainda com João Cabrita no saxofone. Esta edição inclui também um tema instrumental, Gordon Glue, disponível exclusivamente na edição física. O videoclipe foi filmado na emblemática Piscina das Marés, em Lessa da Palmeira, projeto de Álvaro Cisa Vieira, recuperando imagens captadas em 2016 e agora revisitadas por Rui Maia através de uma nova montagem e pós-produção. Hoje, nos Heróis no Ar, Mirror People com I Feel For You.

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2: Detroit cancela o projeto do museu dedicado à sua herança eletrónica. Os responsáveis municipais de Detroit cancelaram o plano de reconversão da antiga fábrica Packard Plant, pondo fim a um projeto avaliado em 50 milhões de dólares que previa a criação de um museu dedicado à música eletrónica da cidade. A proposta conhecida previa transformar o vasto complexo industrial abandonado num espaço multifuncional que incluiria habitação, áreas de lazer, um skatepark coberto e o museu Modem. O museu tinha como objetivo celebrar a rica herança musical de Detroit e apoiar novos artistas, produtores e músicos emergentes. A decisão foi tomada pela presidente da Câmara, Mary Sheffield, depois do município optar por não avançar com o projeto. Segundo o porta-voz, John Roach, a autarquia pretende agora explorar alternativas mais abrangentes para o futuro do terreno. Criado pelo arquiteto Albert Kahn, em 1903, para a Packard Motor Car Company, o complexo encerrou em 62 e entrou em declínio ao longo das décadas seguintes. Mais tarde, tornou-se um símbolo da cultura underground de Detroit, acolhendo eventos marcantes da cena eletrónica nas décadas de 80 e 90.
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o belga Gratz, com voz da cantora Rose, para começar outra hora. Fim de tarde, segunda-feira, no Oxigênio. Better Days. Às 6:30 temos Cardápio, sugestões para os tempos livres. Para já, o novo single do escocês Barry Can't Swim, é insistência cá na casa. Return to Bebo.

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2: Música para respirar, fim de tarde de segunda-feira, aqui com o Manifesto Não, de Nicholas Jaar. Há pouco, em 102.6 e Oxigênio.fm, recordávamos os londrinos Propeller Heads, History Repeating, com Shirley Bassey. Agora, em 102.6, a cantora Pablo Guial, com o produtor Chimpo, Taken Care Of.

0: Cârdapiu. Nos 50 anos da aprovação da Constituição, é uma exposição que reúne fotografias do fotojornalista Inácio Lugero e é com ela que começo este cardápio. A mostra fotográfica contém 15 registros captados por Inácio Lugero ao serviço dos jornais A Capital e O Jornal durante os trabalhos da Assembleia Constituinte. Está patente na Fundação Mário Soares e Maria Barroso até 10 de julho. No MAAT, Museu de Arte, Arquitetura e Tecnologia, até 31 de agosto é possível conhecer Terra Poética de Ana Maria Maiolino. Ana Maria Maiolino, nascida em Itália em 1942, é uma artista brasileira, país em que reside desde a década de 60, depois de ter vivido e estudado na Venezuela. A exposição Numa Art Gallery apresenta uma seleção de desenhos, fotos e vídeos dos anos 70 e 80, capazes de nos esclarecer sobre as vias iniciais do seu trabalho, estabelecendo ao mesmo tempo uma relação produtiva com as esculturas em argila com as quais começou a trabalhar a partir da década de 80. Em setembro de 2025 assinalou-se uma década desde que Estelle Valente iniciou o seu trabalho no Teatro São Luís. O que começou de forma intuitiva evoluiu para uma relação contínua e profunda com o espaço, os artistas e as histórias aqui construídas. A exposição A Luz, que ficou um retrato íntimo do São Luís, apresenta então um percurso visual por 10 anos de presença fotográfica no teatro, imagens de cena, bastidores, retratos e instantes de silêncio captados no vazio dos corredores e dos palcos. A exposição decorre em vários espaços do teatro e a entrada é livre, sujeita à lotação do espaço. A conhecer até 19 de julho. Termino com o Porto Summer School on Art and Cinema, organizado pela Escola das Artes e pelo Centro de Investigação em Ciência e Tecnologia das Artes da Universidade Católica Portuguesa, que é um curso avançado de novas práticas de cinema e de artes visuais, este ano com o tema da desobediência. A Cinemateca Portuguesa acolhe duas sessões do programa de 2026, que também fazem parte da Escola de Verão de Lisboa para o Estudo da Cultura e que incluem filmes relacionados com a exposição Disobedience Archive, que decorre na Galeria Fundação Amélia de Melo, no campus da Universidade Católica Portuguesa em Lisboa, com curadoria de Marco Scottini. Hoje, pelas 9:30 da noite, é projetado Corpo Fechado, The Devil's Work, de Carlos Mota, e Kiki, de Sara Giordano. Amanhã, à mesma hora, é possível ver Adventures in Mozambique and the Portuguese Tendency to Forget, de Ângela Ferreira, e R21, a.k.a. Restoring Solidarity, de Moana de Yacoubi.
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2: Fim de tarde, segunda-feira, no Oxigênio, há pouco, o londrino Sean Green, com voz de Will Hurd, Really Love. E agora, de Lisboa para o mundo, o Sputo, uma colaboração com Valeki, On My Own. Boa semana. Com o oxigênio, pois claro.

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O produtor francês Red Eyes, de Toulouse, com uma das canções do ano passado no Oxigênio, Now I See. A caminho das 7, aumentamos o ritmo com a dupla Over Mono, Jam Lingo, Over Now.

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produtor da Austrália, Prequel, com Nothing Better, neste fim de tarde, segunda-feira, na Oxigênio, a caminho das 7. À hora certa temos Clicks e Beats. Até lá ficamos por conta do histórico produtor britânico Charles Webster. Nova versão para I Understand You. Até às 7.

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1: e 1 minuto.
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3: O Amadora BD já tem data marcada para 2026. Vai decorrer de 15 a 25 de outubro. A Amadora volta assim a afirmar-se como a capital da banda desenhada, abrindo portas à criatividade e aos protagonistas nacionais e internacionais numa iniciativa promovida pelo município da Amadora. A Amadora recebe então a 37ª edição do Amadora BD no Parque da Liberdade, na BDteca da Amadora e na Galeria Municipal Artur Boal, com 14 exposições que celebram efemérides marcantes da banda desenhada mundial e que apresentam algumas das vozes mais relevantes da banda desenhada contemporânea. No núcleo central, situado no Parque da Liberdade, o Amadora BD acolhe um programa fortemente marcado por aniversários icónicos. Os 80 anos das séries Lucky Luke, com um conjunto de originais de Morris, e Blake and Mortimer, com destaque para o trabalho do desenhador Peter Van Dongen, que marca este ano presença no festival, os 65 anos do Quarteto Fantástico, que traz a Portugal o argumentista Ryan North e o ilustrador Iván Coelho, os 40 anos de Dylan Dog e os 25 anos do Menino Triste de João Mascarenhas. Ainda no núcleo central, o festival acolhe uma retrospectiva do aclamado autor canadiano Guy Deslisle, que este ano estará presente no Amadora BD, acompanhando a exposição homónima, e 4 exposições que trazem ao público histórias pessoais e políticas de grande impacto. As linhas que traçam o meu corpo, com a presença confirmada da autora Mansoureh Kamari, as raparigas de Salem, com a presença do autor Thomas Gilbert, She, ciclo 1, que traz a Portugal Joseph Holmes, e crónicas de Ener Ellis, de Patrícia Costa. Na Galeria Municipal Artur Boal vão estar patentes 2 exposições dedicadas ao cartoon e à sátira. Uma retrospectiva do projeto Spam Cartoon, projeto de André Carrilho, Cristina Sampaio, Tiago Albuquerque e João Fazenda, e uma mostra dedicada a Vasco Gargalo. A BDteca da Amadora acolhe Tales from Nevermore, de Pedro N. e Manuel Monteiro, uma obra vencedora do Prémio Revelação na edição de 2025 dos Prémios de Banda Desenhada da Amadora. Luís Louro, vencedor em 2025 do prémio para melhor banda desenhada de autor português nos prémios de banda desenhada da Amadora, é o criador da ilustração original do cartaz desta 37ª edição do Amadora BD. À semelhança da edição anterior, a Hora da BD regressa ao festival e, de segunda à quinta-feira, entre as 6 da tarde e as 8 da noite, os visitantes beneficiam de descontos adicionais de até 15% na aquisição de livros nos espaços aderentes. A área de gaming integra este ano pela primeira vez um Artist Alley, um espaço dedicado a autores e a criadores independentes com projetos criativos ligados à cultura pop, banda desenhada, ilustração e animação.
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DJ sueco com voz da cantora Ari, que é da Noruega, single Off Joy, pertence ao álbum If This Is It, terceiro de DJ Seinfeld, na mítica Ninja Tune, a editora dos Cold Cut. Começa assim a última hora da sessão da tarde nesta segunda-feira, uma autêntica tarde de verão em Lisboa e tudo à volta. Aumentamos o ritmo à boleia de um produtor dos Países Baixos, Greg Axelrad, grava como Submorphics, aqui numa colaboração com o cantor britânico Wit. Aurora Blue.

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Em novidade na Oxigênio, com o Estatuto de Insistência, o cantor britânico Laville, numa parceria com Dubois, é o single Sunshine, música nova, respiramos melhor assim. Fim de tarde de segunda-feira, há pouco com um clássico, o projeto austríaco Waldeck com This Isn't Maybe, uau, estava difícil. Tem um sample de This Is Always de Chet Baker. Agora na Oxigênio, os Fat Fridays Drop têm concerto marcado no Campo Pequeno, dia 23 de setembro. Concerto Oxigênio. Recordamos 2018 neste Trickle Down.

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outro dos suspeitos do costume no oxigênio, o americano Terrell Wallace, a.k.a. Tall Black Guy. Aqui inspirado, claro, no clássico dos Far Side, Running Away, aqui com voz da cantora Malia. Música para respirar e para descobrir no sítio certo, ainda até às 8, fim de tarde, segunda-feira. Agora com novidades que nos chegam de um produtor e DJ da Nova Zelândia que está radicado em Brighton, em Inglaterra. Asif Am, aqui numa colaboração com Shady Novel, Cinnamon Tea, quase à hora de jantar, não oxigênio. É outra das nossas atuais insistências.

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E estamos a concluir a primeira viagem da semana na sessão da tarde ao Oxigênio. Este é o som de Dallas Tamaira, Levels. Há pouco de Londres, o coletivo local Kokoroko, numa de Express Your Love. A noite de segunda-feira no Oxigênio está em Beat by Beat a partir das 10 com Neri. Eu estou de saída ao som do clássico People Make the World Go Round, o original dos Stylistics, aqui numa versão da Inner Zone Orchestra de Mr. Carl Craig, acompanhado por Paul Randolph e com a remistura do mago Kenny Dixon Jr., a.k.a. Moody Man, outro dos produtores fetiche na Oxigênio. Bom serão de segunda-feira. Amanhã há outra viagem no Oxigênio a partir das 4. Apareçam. Fiquem bem.

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1: If they tell you I'm a traitor, it's the truth. 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
2: A segunda temporada de The Agency já estreou na Sky Showtime.
3: There are rules in the CIA. They exist to protect you, the mission, the company. Until it occurs.
2: The Agency, a agência em português, é um thriller político de espionagem. É uma nova versão do aclamado drama francês Le Bureau des Légendes, a agência clandestina, e acompanha Martian, interpretado por Michael Fassbender, um agente secreto da CIA, a quem é ordenado que abandone o caso em que está infiltrado com uma falsa identidade e regresse à agência de Londres. Quando o amor que deixou para trás reaparece, o romance reacende-se. A sua carreira, a sua verdadeira identidade e a sua missão são postas em confronto com o seu coração, lançando-os a ambos num jogo mortal de intriga e espionagem internacional. E isto foi o que vimos na primeira temporada. Nesta segunda temporada de The Agency, Martian entra num caminho perigoso se quiser salvar o amor, a vida e a sua missão. Com Samia, interpretada por Jodie Turner-Smith, como prisioneira política no Sudão, Martian vai fazer de tudo para a salvar, mesmo que tenha de cometer traição.
4: The agency is cleaning house.
5: This is a mole hunt.
4: It's worse than you think. Trust no one. Not even me.
2: O elenco de The Agency também inclui Richard Gere no papel de Bosco, o chefe da agência de Londres com um passado histórico depois de ter servido como agente infiltrado durante 8 anos, e Jeffrey Wright, que interpreta Henry, o diretor de operações e mentor de Martian. Catherine Watterson, Harriet Sampson Harris, John Magaro, Saura Lightfoot Leon, Andrew Brooke, India Fowler, Reza Brogerdi e Alex Resnick completam o elenco. A segunda temporada de The Agency é para ver na plataforma de streaming Sky Showtime.
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1: Mirror People volta com o novo single I Feel For You. Esta é uma colaboração de Rui Maia com Diogo Braga, a.k.a. Kylie Quest. O tema cruza disco, funk e eletrónica e conta ainda com João Cabrita no saxofone. Esta edição inclui também um tema instrumental, Gordon Glue, disponível exclusivamente na edição física. O videoclipe foi filmado na emblemática Piscina das Marés, em Lessa da Palmeira, projeto de Álvaro Cisa Vieira, recuperando imagens captadas em 2016 e agora revisitadas por Rui Maia através de uma nova montagem e pós-produção. Hoje, nos Heróis no Ar, Mirror People com I Feel For You.

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Muito boa noite, sejam bem-vindos ao Beat by Beat Música 100, etiqueta que vai para o ar todas as sextas às 21 e também repete às segundas às 22. Meu nome é Neri, sou o vosso host. Começamos com Lone e Affinity Into the Void. E agora em fundo Freedom e A Letter to My Past. Antes Alphabet, Heaven e Eva, Slowdown Version. Ainda trouxe grandíssimo disco de Wiki, também disco de Fortet, Gary Bards, ainda single de Tomoki Sanders, Papaya Noon, novo disco de Ski Mask, ainda single de Dakota, EP de Thuk, também JD Reed, Third Person, e muito, muito mais. Fiquem por aí, já volto aqui a pouco.

dar em fundo Decoda e Harlow, em colaboração com Theon Cross, parte do disco Blue Devil. Já a seguir, Thuk e o tema Damara, e ainda Ori Kaplan e Lihu Melamed, em colaboração com Tamir Muscat, vou rodar The Stroll.

Últimos três temas do Beat by Beat de hoje, número 350, a rodar J.D. Reed e Inside, em colaboração com Rico, já a entrar Valetti, tema de 2023, de nome Holds, e a terminar Third Person e Person 7. A mim resta-me despedir-me de vocês, desejar-vos uma boa noite e um bom fim de semana e relembrar-vos que repetimos na próxima segunda-feira às 22h.

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